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5: Minha gente, atenção, hein? Cozinhar com faca cega, ninguém merece, não é mesmo? Bom, se a sua perdeu o corte, se você está sem amolador, pegue um prato de cerâmica, vire de ponta cabeça, passe a lâmina várias vezes naquela borda áspera do fundo do prato e pronto! O atrito devolve o corte rapidinho para você agilizar o preparo do almoço. Funciona com qualquer peça de cerâmica, ok? Pode testar aí.
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1: Então, meu povo, pra quem quer uma batata frita sequinha e crocante igual aquelas da lanchonete, o segredo é o choque térmico. Deixe as batatas cortadas na água quente por alguns minutinhos e logo em seguida mergulhe em uma vasilha com água gelada. Depois, é só escorrer bem e levar

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3: Já parou pra pensar que a bagunça em um cantinho pode ser só o seu cansaço pedindo atenção? O nosso lar mostra o que estamos sentindo por dentro, como se fosse um reflexo do nosso coração. Quando você entende isso, cuidar da casa vira um jeito carinhoso de cuidar das suas próprias emoções. Que tal dar esse primeiro passo para deixar tudo mais leve, tanto fora quanto dentro de você? Tente, você vai ver como dá certo.
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2: Já percebeu que a vida flui melhor quando priorizamos o que é essencial? Ao organizar sua rotina cuidando primeiro do seu lado espiritual e de si mesma, você ganha a base necessária para se doar aos outros com qualidade. É incrível como essa hierarquia traz clareza e organiza suas emoções de forma natural. Experimente colocar essa ordem em prática e veja como seus relacionamentos se tornam muito mais leves e verdadeiros.
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2: Sabia que aquele pavio curto pode ser apenas o seu corpo pedindo ajuda? A nossa paciência depende do equilíbrio entre o sistema endócrino e o nervoso. Quando você entende que o mau humor constante nem sempre é culpa sua, mas sim um sinal de que algo físico precisa de atenção, a jornada para o bem-estar fica muito mais clara. Olhe que oportunidade incrível de se conhecer melhor e ajustar o que for preciso para voltar a sorrir com facilidade.

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0: levando o conceito de ciclo da vida a um nível tecnológico impressionante. Diante de montanhas de resíduos que sobrecarregam os aterros, o país começou a testar um projeto que transforma fraldas sujas, tanto de bebês quanto de idosos, em unidades novinhas em folha. A iniciativa, liderada pela empresa Unicharme, já funciona nas cidades de Shibuchi e Ozaki. Desde 2024, os moradores utilizam sacos de lixo específicos para que esse material não se perca no lixo comum. O processo parece saído de um laboratório de ficção científica. As fraldas usadas são trituradas e lavadas para separar o plástico, o polímero e a polpa. O presidente da empresa, Takahisa Takahara, deixou claro que o foco mudou. O futuro do descarte japonês agora passa pelo cuidado com a terceira idade e também com os pets. A ideia é que o único cheiro que saia da fralda nova seja o de fralda nova mesmo.
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1: Oi, gente, de volta na sua rádio favorita com Fique Sabendo. Você já percebeu que às vezes nem a melhor escovação do mundo segura o hálito depois de certas refeições? É isso aí, ó, o mau hálito nem sempre é culpa da escovação. Muitas vezes ele nasce no prato. Alimentos como alho e cebola contêm compostos que, após a digestão, caem no sangue e são eliminados pelos pulmões, fazendo você exalar o odor pela respiração por horas. Já carnes gordurosas e doces deixam resíduos que as bactérias na boca transformam em enxofre. O segredo está na saliva. Quando ela diminui ou o alimento favorece as bactérias, o odor desagradável domina. Se o hálito ruim persistir, mesmo com higiene em dia e boa hidratação,

0: constante. Procure um dentista para investigar a causa real. Fica a dica para você. Aqui você fica sabendo. Daqui a pouco a gente volta.
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1: Tô chegando com mais uma edição do Barba, Cabelo e Bigode só pra você. Quer manter a barba alinhada com zero frizz? Então, o segredo é o pente de madeira. Isso mesmo, viu? Além de ser puro estilo, o material natural tira a estática e desembaraça os fios sem esforço nenhum. Existem modelos com dentes finos e grossos, perfeitos para qualquer volume ou textura de barba. É o acessório que separa os homens dos meninos na hora de se cuidar. Já sabe, então pode experimentar, viu? Claro, até a próxima dica.

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espaços perfeitos para qualquer volume ou textura de barba. É o acessório que separa os homens dos meninos na hora de se cuidar. Já sabe, então pode experimentar, viu? Claro, até a próxima dica.

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1: Tá no ar o nosso Curiosidades. Já percebeu que tudo fica com gosto estranho logo após escovar os dentes? O culpado é o tal do LSS, um detergente presente nas pastas que faz aquela espuminha que a gente gosta. Ele acaba atordoando suas papilas gustativas, bloqueando temporariamente os receptores do sabor doce. Por isso, aquele suco de laranja vira um pesadelo logo cedo. Mistério revelado aqui na sua rádio. E até a próxima.
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0: 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Se liga na dica! Barba, cabelo e bigode!
1: E eu chegando com mais uma edição, se liga aí! Chegou o convite para um evento formal e bateu a dúvida? Vá de terno azul marinho. Ele é o equilíbrio perfeito entre a elegância e a modernidade, ajustando-se melhor ao corpo do que o preto tradicional. Para completar o combo invencível, aposte na camisa Oxford de algodão branca. É o visual clássico que transmite confiança em qualquer lugar que você vá. E claro, até a próxima dica.

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modernidade, ajustando-se melhor ao corpo do que o preto tradicional. Para completar o combo invencível, aposte na camisa Oxford de algodão branca. É o visual clássico que transmite confiança em qualquer lugar que você vá. E claro, até a próxima dica.

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Muito obrigado, gente. Obrigado pela presença, obrigado pela energia de vocês, obrigado pelo carinho. Obrigado por estar aqui com a gente em mais um dia especial, mais uma noite especial. Que Deus abençoe nossos fã-clubes, nossos amigos, nossos familiares. Muito obrigado por somar com a gente toda essa noite.

dormir dentro de um armário pode parecer estranho hoje, mas entre a Idade Média e o século XX, as camas caixa eram o auge do conforto na Europa. Esses móveis eram basicamente guarda-roupas de madeira com uma cama embutida, usados para enfrentar dois grandes problemas da época: o frio e a falta de privacidade. Ao fechar as portas de madeira, o calor corporal ficava retido no pequeno espaço, criando um refúgio aconchegante contra os invernos rigorosos e as correntes de ar das casas antigas. Curiosamente, esse conceito está voltando à moda no século XXI, com os hotéis cápsula e os microapartamentos tecnológicos. Parece que depois de século, estamos redescobrindo que dormir em um casulo protegido pode ser muito mais relaxante do que um quarto totalmente aberto. Você trocaria sua cama atual pela segurança e pelo quentinho de um armário planejado, ou te daria um pouco de agonia, hein?

0: 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E para isso, nós temos a dica certa para você. 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
1: Muita gente busca uma fórmula mágica para o amor próprio, mas a verdade é que isso é um processo diário. Ninguém acorda se amando da noite para o dia. É uma construção de dentro para fora, que exige esforço e carinho com você mesmo. Investigue o que te impede de florescer e entenda, o auto-amor é um caminho, não destino. Comece hoje a se cuidar mais.
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1: Oi, gente. O chocolate amargo acaba de ganhar um status ainda mais nobre. O de aliado da longevidade. Olha só que legal. Um estudo britânico revelou que a teobromina, um composto natural do cacau semelhante à cafeína, está ligada a um envelhecimento biológico mais lento. Ao analisar 1.600 adultos, os cientistas notaram que quem tinha níveis mais altos dessa substância no sangue apresentava marcadores de DNA mais jovens, segundo relógios epigenéticos, que medem a idade real das nossas células. O ideal é consumir chocolates com pelo menos 70% de cacau. Além disso, a teobromina é um estimulante que afeta o sistema nervoso e cardiovascular. Consumi-la em excesso, especialmente à noite, pode sabotar o seu sono, o que acabaria acelerando o envelhecimento que você está tentando evitar. Aqui, você fica sabendo. Já, já, a gente volta. Fica aí.
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2: Oi, gente, pra você e pra sua família, aumente o volume, tá chegando no seu rádio, fique sabendo. Atenção, o cansaço persistente tem sido rotulado automaticamente como burnout, mas especialistas alertam para o risco de ignorar causas biológicas. Às vezes, o que parece exaustão mental é, na verdade, uma desregulação hormonal severa. Ao focar apenas no estresse ocupacional, corre-se o risco de um subdiagnóstico, deixando de tratar alterações na tireoide ou em outros hormônios que exigem cuidados médicos específicos. E não apenas descanso. Nem toda fadiga nasce na mente ou no trabalho, mas antes de fechar um diagnóstico de burnout, é essencial realizar um check-up hormonal completo. Tratar um desequilíbrio físico como se fosse apenas estresse psicológico pode prolongar o sofrimento e mascarar doenças que precisam de intervenção endócrina imediata. O diagnóstico correto é o que define se você precisa de férias ou de tratamento. Cuidado! Daqui a pouco a gente volta com Fique Sabendo.

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3: Uma ótima quinta-feira, tá no ar a nossa curiosidade de hoje aqui, hein? Você reclama do tamanho do seu celular hoje? Pois saiba que o primeiro modelo móvel do mercado, o Motorola Dynatec, era um verdadeiro gigante, com mais de 30 centímetros de altura. E pesando quase 800 gramas, ele custava uma fortuna na época, quase 4 mil dólares. Era um baita exercício carregar esse aparelho por aí. A tecnologia voa e a gente nem percebe. Curiosidades fica por aqui. Até o nosso próximo.
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2: De volta na sua rádio favorita com Fique Sabendo. Atenção, você achava que a guerra era coisa só de ser humano? Pois a natureza acaba de mostrar que o buraco é bem mais embaixo. Cientistas registraram um evento bizarro e assustador em Uganda. Uma guerra civil entre chimpanzés. O que era a maior e mais pacífica comunidade da espécie simplesmente rachou ao meio, transformando melhores amigos de décadas em inimigos mortais. O conflito surgiu do nada, provando que até no mundo animal a convivência pode chegar a um ponto de ruptura violento. Esse estudo da Universidade do Texas é um choque de realidade. Ele mostra que a nossa capacidade de se dividir e brigar em grandes grupos está enraizada na nossa biologia desde muito antes de sermos humanos. Aqui você fica sabendo.
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2: Oi, gente, de volta na sua programação favorita e aqui você fica sabendo, aumente o volume. Sentir fome logo após as refeições não é normal e geralmente indica que o seu prato ou a sua rotina estão em desequilíbrio. O principal motivo costuma ser a falta de proteínas e fibras, como carnes, ovos e vegetais, que são os nutrientes responsáveis por manter a saciedade por mais tempo. Além disso, o consumo de açúcar e ultraprocessados cria picos de glicose que caem rapidamente, fazendo o cérebro pedir comida novamente em poucos minutos. Fatores como desidratação e sono ruim, que desregula os hormônios do apetite, também sabotam a saciedade. Se o ajuste na dieta e no descanso não resolver, o problema pode ser metabólico, como diabetes ou distúrbios na tireoide. Antes de apenas tentar segurar a vontade, procure um endocrinologista ou nutricionista para garantir que o seu sistema hormonal está funcionando como deveria. Aqui,

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1: De volta na sua programação com Fique Sabendo. Se você dorme de boca aberta, cuidado. Dormir de boca aberta não é apenas um detalhe ou uma mania. É um sinal de que sua respiração nasal falhou e o seu corpo precisou improvisar um jeito para o oxigênio entrar. Respirar pela boca durante a noite resseca a garganta e altera o pH da boca, aumentando o risco de cáries e mau hálito. Mais do que isso, a respiração oral costuma estar ligada à apneia do sono, que fragmenta o descanso e sobrecarrega o coração. Esse problema raramente é o hábito, mas sim o que está impedindo seu nariz de funcionar. Se você acorda com a boca seca ou se sente cansado, mesmo após dormir muito, procure um especialista. Daqui a pouco tem mais, fique

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2: Quatro casais de amigos no Texas decidiram envelhecer juntos de um jeito inovador. Construíram a Best Row, uma vila particular à beira do Rio Lano. Em vez de dividirem a mesma casa, eles criaram quatro microcasas sustentáveis de 37 metros quadrados, garantindo privacidade total para cada casal, enquanto uma construção maior serve de ponto de encontro para refeições e festas. O projeto une arquitetura inteligente, materiais ecológicos e uma convivência harmoniosa com a vida selvagem local. É a prova de que viver perto dos amigos funciona muito bem, desde que cada um tenha a sua própria chave no fim da noite. Se fosse construir sua vila hoje, quem seriam os vizinhos escolhidos por você, hein?
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1: Vamos agora com Desespero de uma Noite, Roberta Miranda, lá dos anos 80, aquele estilo forte da cantora que sempre colocou emoção acima de tudo, né? E eu tava assistindo, inclusive, um podcast, não lembro qual que era o podcast, que ela tava falando que muitas músicas que ela compôs vinham de experiências reais que ela vivia.

0: Amor Rebelde, quem não conhece, quem não cantou aí do outro lado, em Chico Rei Paraná, pra mim, uma das melhores vozes do nosso sertanejo até hoje, nosso querido Paraná, né, gente? Bom demais, viu? Mata a saudade, trem que pesa no peito, né? Daquelas que a gente sente até no silêncio. Não sai daí não, que já já tem mais modão por aqui.
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0: Vamos agora lá nas décadas de 60 e 70, Irmãs Galvão com Prisioneira. O sertanejo feminino já muito forte desde muito cedo e elas são referência até hoje, né? Quando a gente escuta Irmãs Galvão, a gente já sabe que é referência no sertanejo.

0: última de hoje é um Miss Sáter, a saudade é uma estrada longa, pra gente passar a régua, fechar mais uma edição do nosso Violado, e hoje mais do que nunca, valorizando a família, quem tá com você, quem caminha junto, quem faz parte da sua história, viu? E aproveita esse fim de semana, chega perto de quem você ama, se Deus quiser, no nosso Violado Sertanejo, na mesma frequência, no mesmo horário, na mesma sintonia, e com você, o nosso melhor ouvinte do mundo, e comigo, Deluca, levando tudo isso até você. Violado, aqui é a raiz, aqui é sentimento. Beijo, excelente final de semana, fiquem com Deus e até a próxima, valeu!
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4: Então, meu povo, pra quem quer uma batata frita sequinha e crocante igual aquelas da lanchonete, o segredo é o choque térmico. Deixe as batatas cortadas na água quente por alguns minutinhos e logo em seguida mergulhe em uma vasilha com água gelada. Depois, é só escorrer bem e levar para o óleo bem quente. O resultado é aquela casquinha perfeita que todo mundo ama, ó. Bom apetite.
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Bom dia, está entrando no ar mais um programa do Limão Velho aqui pela Rádio Emoção FM 90.1, também pela 92.7 Rádio Emoção FM, amiga do Vale. Hoje temos dia 17, é o 17º dia do mês de maio do ano de 2020. Já passamos, que coisa de louco, né? Já passamos aí a metade do mês de maio. Estamos mais próximos de junho, que é o mês 6, do que o mês de abril, que acabou de se encerrar. 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Nosso mate velho já dá prontinho, barbaridade, que matezinho legal fizemos aí nessa manhã, que lá fora o clima está instável, pra ontem o sábado pelo menos o solzinho apareceu lá por volta de umas 10 horas da manhã e no resto do dia prosseguiu com um lindo sábado. E a previsão já apontava que teríamos um domingo com bastante instabilidade, que realmente está se realizando. Vamos no programa de hoje, música legal, velha, música nova, música dos nossos tempos. Nós temos mate velho, nós temos charadinha, nós temos brinde pra você, só que nós precisamos de uma coisa, fofoquear. Não precisa fofoquear, e pra isso nada melhor que você do outro lado do rádio velho sintonizar e participar da nossa programação. Vamos começando com essa aqui.

outra vez de volta por aqui. Agora que nós temos por aqui, 8 horas da manhã. Horas da manhã, mais 74 minutinhos da nossa manhã de domingo, dia 17 de maio 2026. Rodemos por aqui. Grupo Momentos. Cê é véia, hein? Essa é dos tempos lá de outrora. Na verdade, uma regravação aí do Grupo Momentos. Também rodemos mais uma, também rodemos Idária por aqui. Todos os domingos nós rodemos sempre musiquinha da Idária. E também começamos aí com uma outra música que não sei, já se foi Paz Cucuia Véia. Vamos dar uma verificadinha como vai ficar a previsão do tempo para hoje e também para os próximos dias. Aqui na região do Vale do Daquari. Para hoje, portanto, é só você olhar para fora e você já sabe que está com instabilidade, também com garoa, chuva. A máxima na tarde desse domingo não deverá ultrapassar os 18 graus. Instabilidades atuam sobre o território gaúcho por conta disso. Ao longo do dia, nebulosidade predomina sobre o vale e ocorrem bancadas de chuva com temporais isolados. As temperaturas não variam muito durante o dia e ficam mais amenas, ou seja, teremos um domingo muito, muito parecido com o que está acontecendo agora. Um cânsito, vai ficar assim nesse tempo de lusco-fusco. Quer chover, mas não posso. Amanhã, portanto, dia 18 de maio, a mínima 11 graus e a máxima não passando aí dos 17, ó. Continua ainda com instabilidades e ainda, ó, ingresso de uma massa de ar frio. E o que também permite a gradual melhora do tempo em direção à noite. Na terça-feira já teremos mínima na marca dos 7 graus e a máxima não passando dos 14, ainda com pequena instabilidade. Quarta-feira, quinta-feira, sexta-feira, melhora o tempo na região, porém as mínimas chegando a 5 graus. Aqui na nossa região do Vale do Daquari. Próximo sábado, sim, novamente instabilidades, com mínima 9. Também a máxima um pouco mais quentinho, 20 graus. Próximo sábado, dia 23 de maio. Previsão do 39º Distrito Meteorológico e Aerolítico aqui do programa do Alemão Velho. Vamos lá, vamos trazendo os primeiros abraços. Já baixou por aqui nosso amigo Douglas. E Douglas logo mais estará trazendo informações aí do desfile aí da 7ª Gincana Arroio do Meio. Aí tomou um mate velho, gostou muito aqui do matezinho, oxe, caprichemo, hein? O Alto Village Cisde, quero mandar aqui um abraço ao nosso amigo Roberto, lá da cidade de Teutônia, de Milde, bom dia. Também mandar um abraço por aqui o Tarci Subtit, lá do bairro Planalto, na cidade Lajado. Também a Lirce Klein, lá da cidade de Olarias. Abraço, Lirce. Também mandar um abraço por aqui, nosso amigo Murilo, da cidade Lajado. Um abraço também a Bianca. E ela tá pedindo música Céu e Cantos. Vamos ver se logo mais a gente roda por aqui. Abraço também aqui a Angélica, também a Bernadette Malman. Olha aí, nosso amigo Valderês Velho. Ó, se possível, a música Namoro ou Sacanagem. E a banda Modelo, ótimo domingo, uma ótima semana. Vamos ter que ver se nós temos essa aí, viu, Valderês? Vamos ter que ver, acho que tu anda indo muito nos joguinhos de bocha, viu, bicho velho? É pra dar por dentro aí dessas musiquinhas, viu? Andei, Valderês, super abraço no nosso grande, onde é que o bicho velho anda lá? Eu acho que é Roca Salles, né? É, nunca sabe onde o bicho velho anda se escondendo. É, né, bicho velho? Abraço, bom domingo, grande Valderês velho, a música com banda Modelo, vamos ver se nós achamos ela. Também mandar um abraço a Andressa lá da cidade de Capitão, também por aqui participando aqui das nossas promoções da Rádio Véia. Ó, vamos lá, nossa charadinha de hoje, hoje tá legal, né? Pra você fazer aquele foguinho, no fogão a lenha,
la chaleira velha, toda encardida, né? Começar a usar de novo. Posta da Oversetzen Tedring, é ligar o rádio velho e participar, interagir aqui junto com nós. Nossa charadinha de hoje, hoje estaremos sorteando por aqui uma super cuia, aqui personalizada, aqui da Rádio Moção. E para você participar do sorteio, você responde o que é, o que é. Essa aqui eu acho que nós já fizemos um tempo atrás, eu não lembro quando, acho que foi ano passado essa charadinha. O que é, que só cresce para trás. Essa é muito legal, essa é legal. O que é que só cresce para trás? Chegando música. Já já estamos de volta. Bom dia para você.

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0: outra vez de volta por aqui. Vamos trazendo informações com o nosso colega Douglas, aí participando também, trazendo notícias aí do desfile aí da sétima gincana Rua do Meio. Alô, Douglas!
1: Bom dia, Limão, bom dia, ouvintes da Rádio Emoção FM. Olha só, domingo, hoje dia 17 de maio, e o clima da cidade de Arroio do Meio está como? Em clima de gincana, meu amigo. O pessoal já está preparado. A maior parte da concentração nesse domingo, Limão, está aqui na Rua Coberta, em Arroio do Meio. O público espera ansiosamente pelo desfile que vai tomar conta da João Carlos Machado, logo mais a partir das 10 horas da manhã. E fica o convite para toda a comunidade de Arroio do Meio vir prestigiar esse evento maravilhoso. Tem espaço na Rua Coberta para todo mundo se cobrir da chuva, Limão. Também nas guaritas das lojas, o pessoal tem se parado para acompanhar a programação do desfile da sétima gincana Rua do Meio. Desfile hoje que ocorre excepcionalmente esse ano no domingo, né? Tradicionalmente ele era no sábado de manhã, antes do início das outras provas, e na semana que vem se estende com as outras provas da gincana Rua do Meio. Detalhe que esse ano temos duas equipes participando, equipe Estena, equipe Vem com Chico, mas eles prometem um desfile grandioso e maravilhoso. Daqui a pouquinho inicia o desfile aqui das entidades representantes da cidade de Arroio do Meio, excepcionalmente só na Rua Coberta também, devido ao mau tempo, e as equipes sim desfilam durante no decorrer da João Carlos Machado até a Rua Coberta aqui em Arroio do Meio, Limão. É a sétima gincana Arroio do Meio e a Rádio Emoção FM traz tudo para você, ouvinte da Amiga do Vale. Daqui a pouquinho eu vou bater um papo com a Pâmela, que é integrante da comissão organizadora da sétima gincana Arroio do Meio, Limão. É contigo, bom dia!
0: Valeu, grande Douglas Velho, ao vivo lá, participando e acompanhando também as equipes e os preparativos. Logo mais desfile. Vamos lá, vamos prosseguindo por aqui com a nossa programação. Hoje a nossa charadinha aqui pra você é o que é, só cresce pra trás. Essa eu acho muito legal essa aqui. É o que é que só cresce para trás. É, não cresce pra frente, não cresce pra cima, não cresce pra baixo, só cresce para trás. O que é? Aí logo mais na finaleira da nossa programação, a gente faz sorteio por aqui de uma cuia personalizada aqui da Rádio Aveia. Quero aqui mandar um forte abraço. Vamos ver quem mais está junto com nós. Ila Maria Miller. Ila Veia, eu lembro, né, Ila, que a gente, há um tempo atrás, a gente falava, eu e você, principalmente de algumas mudas da Fone Road Patada. É, faz tempo, né, Ila Veia, que nós estamos se combinando de fazer a troca aí dessas ramas da patata roxa. É. Já deve estar quase na época aí de plantar a rama. É, acho que sim, né? Good patata é legal, né? Milho broto, bom pãozinho de milho, uma batatinha assada, é coisa chique. Abraço, viu? Ila Maria Miller, lá em Sambainho, Santa Clara do Sul. Quero mandar aqui um abração. Quem mais? Oh, nosso amigo Antônio Ferronato, lá do Jardim do Cedro, lá na cidade Lajardo. Ele disse que bem cedinho já tava lá na frente do fogão a lenha. Tá tomando mate ou não, Antoninho? Acho que deve estar, tá, né? Deve. O Antoninho, ele tem uma foto aqui. Isso não é lá em Colônia Jardim, não? É, eu não sei. Pela foto lá do Bicho Velho. Pela foto lá do Bicho Velho, acho que é lá das bandas de Colônia Jardim. Lá na, como é que é o nome lá da família ainda? Lá em Colônia Jardim. Não é Zanon. Essa aí. Nós lembramos, viu? Abraço aí, nosso amigo Antônio Ferronato. Seu grande amigo lá da cidade, Lajardo. Abraço também por aqui. Bom dia, Alex Gucci, Melita Kremer, lá de Forqueta, Arroio do Meio. A resposta é verdade, viu, Melita? Você sabe que eu tava esses dias eu acabei lembrando agora da Melita para fazer um pão saguzinho. Hoje é um dia legal, né? Fazer um milho crema, fazer um pão gostoso, sagu, daqueles bem fortezinho. Esses dias eu encontrei lá uma uma pessoa que falava: olha, eu sou natural de Caxias do Sul e eu trabalho num restaurante, então tu vai me contar como é que faz um pone gostoso, saguzão, aqueles legal. Depois eu conto pra vocês. É legal, viu? Um abraço, então, nossa amiga Melita Kremer, lá de Forqueta Rui do Meio. Nós vamos para Roca Salles, Altemir da Silva. Ô, bicho velho, forte abraço aí pra você e toda a sua família, também participando por aqui da nossa charadinha. Ele tava comentando aqui o nosso amigo Altemir, velho, esses dias de chuva, poxa vida, começando friozinho, essa semana, eu gosto de sopa. É, pode falar o que quiser, eu gosto de uma boa e velha sopa de osso, poxa vida, hein? Abraço, grande Altemir da Silva, lá em Roca Salles. Também mandar um abraço lá pro Jairão, velho, alô, Jairão, lá de Canabarro, tá pedindo a música Mar e Sorrir, lá pra esposa Marlene, também os amigos e também familiares lá de Pom Retiro do Sul, também Canabarro, lá na cidade de Teutônia. Abraço, viu, Jairão? Ótimo domingo, bom domingo aí pra vocês. Logo mais, saindo essa que vocês estão pedindo aqui. Então fica a charadinha pra você, o que é que só cresce para trás. Chegando essa aqui, nós já estamos de volta, bom dia.

Andamos por aquí de novo, servindo nosso mate velho. Poxa vida, que legal, né? Tava justamente lembrando por aqui a época, nas épocas em que o clima é principalmente pra quem mora pra fora. Quando a gente fala pra fora, mora no interior. E esses dias de chuva, isso me lembram perfeitamente. Onde não se tinha muito que fazer na roça, como a gente fala, mas era o dia que se aproveitava. É, vale, custa, usava, mas é, pregar aquela tábua que tava caindo, é, separar os leitão, arrumar algum encanamento, rachar uma lenha, é, melhoftia, é, também nós fazia, tirar paia de milho, e entre outras coisas. Então, os dias de chuva, eles serviam, é, de sistla, mojarav, é, pra afiar as foices, é, todas essas coisas. Até porque nós somos dos tempos na qual a gente colhia. Eu lembro perfeitamente disso. A gente colhia a soja, a foice. Poxa, que legal que era, né? Isso era legal demais. Aí a gente pegava. É, nós era curizada, né? É, cada um queria pegar mais trio pela frente. Eu lembro que eu, assim, uns três sempre eu pegava pela frente. E aí os mais velhos eram uns quatro. Esses era matungo velho. Esses pichano velho, é, era um pão na navaia. Que legal, né? Ó, vamos lá, vamos trazendo mais abraço por aqui. A charadinha aqui é o que é que só cresce para trás. É, para frente não cresce, mas para trás cresce. Nem pra baixo também não cresce. É, isso aí só cresce pra trás. Quero aqui mandar um abração lá pra aqui o Angélica lá de Lajardo, também o Murilo, Andressa, Beatriz Vargas. Que legal, né? Um abraço especial, tá pedindo música Sétimo Sentido. Um abraço aí pra Beatriz Vargas. Eu não sou muito de fazer fofoca não, viu? Deus o livre, longe, eu acho até que às vezes a gente pode, né? Alsmos, Alagapot, dá pra gente fazer a fofoquinha, mas a Beatriz, ela tem cara de que também faz uma boa galinhada. Meu Deus, ó, que dia hoje pra se comer uma galinhada. Eu sou fã de uma boa galinhada, de uma maionese de patatinha, é, o repolho com mortadela e queijo, é, a maioria não conhece, eu gosto muito. É, cebola, tomate, repolho, mortadela e queijo, corta bem fininho, é, bota um salzinho, um azeite e um pouquinho de vinagre. Puxa vida, hein? É especial de primeira, viu? Abraço, Beatriz Vargas, lá de Olarias. E lá, véia, tá certinha tua resposta por aqui, viu? Tá bem certinha. Ó, oh, quero participar do sorteio, é a Marinês Cecília Kirhard, lá de Colinas, ela é dos Kirhard Mecha, lá de Colinas, né? Oferecendo música pra colega, pra amiga, Mara, também pros filhos, Alex, Angélica, Choice, Igor, meus cinco netos, duas noras, dos dois, poxa vida, aqui não entendi. E mais conhecida, como é que é? É amiga Mara e mais conhecida como Neca, isso? Tá bom. Abraço aí pra nossa amiga, a nossa ouvinte lá de Colinas, a Marinês Cecília Kirra. Sobre abraço e bom domingo aí pra vocês. Abraço também, bom dia, me chamo Vanessa Rita, de Rosário Morsch, e também gostaria de participar aqui das promoções aqui da Rádio Aveia. Tá bom, sobre abraço, já está participando. Bom dia, alemão, toca música pra Neuza e também pro Índio. Um abraço pra vocês também, viu? Um abraço, um ótimo domingo pra Neuza e também para o Índio. Quando você participa aqui respondendo o que é que só cresce para trás. E enquanto isso, nós vamos ouvindo essa aqui.

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0: estamos outra vez de volta por aqui, começando por aqui nossa segunda hora aqui do programa do Alemão Velho, aqui pela Rádio Velha, Rádio Moção FM 90.1, também 92.7, Rádio Moção FM, amiga do Vale. 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Abração Aline Vilmar, nossos grandes parceiros aqui do programa do Alemão Velho. Sobre abraço aí a todos. Enquanto nós tomemos nosso mate velho, estava falando hoje pela manhã, estava conversando hoje pela manhã, como é gostoso a gente tomar um matezinho, né? Tanto faz se é mate amargo, tanto faz se é mate doce, se é os tererê, aqueles. Eu não gosto, eu não gosto, mas como é gostoso, né? E eu sempre falo que eu tomo mais mate sozinho. É, Sibila me xinga sempre, porque eu consigo, eu não sei porquê, mas eu tomo mais mate sozinho do que quando eu tô com a Sibila Velha. Com a Sibila Velha tomo 2, 3, 4 e já foi. Eu sozinho tomo 2 térmicas d'água, tranquilamente. Eu gosto de tomar meu matezinho sempre pela manhã. É legal, né? Ó, vamos ver, a nossa charadinha de hoje por aqui é o que é que só cresce para trás. É fácil aqui, ó, é curta, rápida, rasteira. O que é que só cresce para trás, não cresce para nenhum dos outros lados. Não adianta. Relógio de atrás não adianta. É só para trás que cresce. Quero mandar um abraço nosso amigo Schneidinha, grande Schneidinha, velho. Nadinha velho diz que hoje as receitas aí da cozinha são por conta dele. É, bicho velho diz que vai caprichar o domingo. É sopa e pastel. É, Nadinha, nosso tempo era muito comum, né? A gente fazia durante a semana e não era nem de noite, era durante o meio-dia. É uma boa sopa e pastel de carne, tudo bem gostoso, né, Schneider? Abraço pra você, também pra Classi, um excelente domingo. Falando em sopa, eu acho que eu fiz sopa, eu não lembro, mas foi na terça-feira, eu acho que foi sexta-feira. Ah, é legal, eu já falei, eu gosto de uma sopinha, um bom cardinho, Midenstick Brot, tá bom, tá feito o brinquezinho. Mas eu já gosto é mais de botar uma patadinha, ferve o caribas, como é que chama caribas aí o caribas do frango, caribas do galo velho, como é que chama aí, a parte assim que tem mais osso, deixa fervendo lá na pressão para dar o gostinho do cardo, aí bota cenoura, você pode botar batatinha, pode colocar aquela moranga, corta um pouquinho também de cenoura, também temperinho verde, não pode faltar, e depois a massinha, preferência um cabelete velho. Delicado. Que nix driva, né? Coisa boa. Abraço, viu? Schneidinha, também nossa amiga Clássica. Abraço também por aqui, o Limão Velho. A resposta é verdade. Gostaria de oferecer a música Escravo do Amor, lá do Rafael Rodrigo, lá pra mãe Clissere, também pro Ananias, lá do Jardim do Cedro. Abraço ao nosso amigo Jaime Adriano Cati, lá de Cruzeiro do Sul. Abraço, meu grande bicho velho, nossos grandes amigos lá de Cruzeiro. Alô, Zilé Veia! Alô, Zilé Veia! Excelente manhã, um abençoado domingo para todos. Falando em calinhada, a gente tava falando há pouco, né, Zilé? A Zilé acabou de me lembrar que parece que se eu não me engano, acho que é o mês de junho, é o mês de junho que é pra sair aquele grande evento. Falando em evento...
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0: Falando em evento, um tempo atrás a gente falava por aqui, né? Eva de Paula, esse foi suspenso. É, mas tem muitos aí que ainda estão perguntando sobre o baile da escolha do homem mais feio. É, esse provavelmente vai sair. Esse tem muita mulher querendo escrever o marido. É, que coisa legal. Léo, abraço, Léo. Um bom domingo aí pra você, pro Írio. Nossos grandes amigos aí de longa data. E não faz mal se o galo velho não tiver rechonchudo ainda. Bicho velho, nossos grandes amigos lá de Cruzeiro. Alô, Zilé Veia! Alô, Zilé Veia! Excelente manhã, um abençoado domingo para todos. Falando em calinhada, a gente tava falando há pouco, né, Zilé? A Zilé acabou de me lembrar que parece que se eu não me engano, acho que é o mês de junho. É o mês de junho que é pra sair aquele grande evento. Falando em evento...
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0: Falando em evento, um tempo atrás a gente falava por aqui, né? Eva de Paula, esse foi suspenso. É, mas tem muitos aí que ainda estão perguntando sobre o baile da escolha do homem mais feio. É, esse provavelmente vai sair. Esse tem muita mulher querendo escrever o marido. É, que coisa legal. Léo, abraço, Léo. Um bom domingo aí pra você, pro Írio. Nossos grandes amigos aí de longa data. E não faz mal se o galo velho não tiver rechonchudo ainda até o mês que vem, tá? Ele espera mais um pouquinho.

O baile da escolha do homem mais feio. É, esse provavelmente vai sair. Esse tem muita mulher querendo escrever o marido. É, que coisa legal. Um abraço, Ilé. Um bom domingo aí pra você, pro Írio. Nossos grandes amigos aí de longa data. E não faz mal se o galo velho não tiver. Não tiver rechonchudo ainda até o mês que vem, tá? Eu deixo, ele espera mais um pouquinho, né? Grande Zilé, velho, abraço especial aí pra vocês. Nosso amigo Clemente, alô, Clemente Merlo, lá de São Caetano, Arroio do Meio. Ele tá perguntando aqui quando é que nós vamos jogar um carteado. Coração. Ah, é homem velho, mas isso nós vamos ter que agilizar já. Eu faz essa semana, só pra tu ter uma ideia, viu, Clemente? Essa semana, de domingo até hoje, eu não perdi uma cabeça de canastra. Não perdi nenhuma. Mas também não joguei, né? É, e brabo, né? Grande Clementino, velho. Super abraço, bom domingo também, lá em São Caetano, Arroio do Meio. E ele também tá respondendo aqui a nossa charadinha. Ó, a Leonilda Alves da Silva, que é de Arroio do Meio. Ela gostaria que tocasse os parabéns lá pro André e também a Vitória. E são os netos gêmeos que hoje estão de... Que legal, né? Muita saúde, muitos anos de vida aos dois. Muito obrigado e também bom domingo aí pra vocês da Rádio Véia. Que legal, né? Super abraço lá pro André e também Vitória. Que são os netos lá da Leonilda Alves da Silva. Mas Deus lhe fecha as bodegas, véia. E vamos fazer feriado nessa casa hoje, né? Eu sempre falo, né? Aniversário uma vez por ano, fecha as porteiras, véia, e vamos comemorar. Super abraço lá pra eles. Manda pra nós, viu, Leonilda? Qual a idade aí dos netos, o André e também a Vitória. Ó, o que é, só cresce pra trás. Já já estamos de volta com mais participações. Chegando essa aqui.

já temos outra vez de volta por aqui. Agora nós temos por aqui 9 horas, né? 9 horas mais 77. 9 horas mais 77 minutinhos. A nossa manhã de domingo, dia 17 de maio. 2026. Qual é que era o dia, qual é que era o mês que eles falavam antigamente? É, antigamente falavam que era o. Agora eu não lembro mais se posso estar enganado. Mas sempre tinha um mês que diziam que era o mês das noivas. Hoje maio é considerado sempre o mês das mães, né? Que eles falam, mas os mais velhos, eles se lembram, eu não sei se era junho. Ou se era setembro, tinha um mês que era sempre o mês das noivas. Meu Deus, como era assim bastante falado. Eu lembro que nessas é, mas isso bem lá antigamente, né? Cantei durante muitos anos lá em cerimônias. Ni queres que são? Pessoal não acredita, é verdade, viu? Ni queres que são? A gente cantava lá nas. E aí movimentava aí toda a comunidade. Eu lembro sempre que legal que era aquelas épocas, normalmente nessa época. Eu não lembro mais, acho que era maio, posso estar enganado. Se alguém souber, manda pra cá quando que era o mês das noivas. Mas aí as pessoas sempre se combinavam, né? Que era o pai do noivo ou a família da noiva. Um sempre dava um bichinho, dava um terneiro da Remas Fetkama, engordava o bicho velho e também um leitãozinho, e o outro normalmente acabava comprando, né? As bebidas. E aí era sempre num salão aí de uma comunidade. Os casamentos aí era 200, 300, 400 pessoas, se não mais. Aquilo era um matagal velho. E outra vez nós já conversamos por aqui, eu sempre lembro dos pais lá. Os pais lá, que é aquele mato verde lá. Ei, trabalheira, né? Que trabalheira. E aí sempre tinha aquelas. Uns pés de banana tinha junto também ali. Aí eles botavam assim uma pelezinha de galinha frita. E aí também sempre tinha umas bebidinhas ali pro pessoal que era os aperitivos. E aí depois também tinha o conjunto lá, que era legal, né? É das roxinhas. Eu falo sempre que essa gurizada e de hoje em dia. Eles não passarão aí pelo que nós já passemos, pelo que já vivemos. A charadinha de hoje é quanto, o que é que só cresce para trás? Só cresce para trás. O que é que só cresce para trás? E aí manda para cá, na finaleira a gente vai fazer o sorteio de uma cuia aqui personalizada aqui da Rádio Velha. Abraço, nosso amigo. Alô, Chiquito! Chiquito velho, meu Deus do céu, onde é que andava o Chiquito velho? Meu grande amigo Chico da cidade Lajado, aqui desejamos bom programa, bom domingo e a todos, nosso amigo Chico e também a Lisete aí no bairro, eu acho que deve estar lá no bairro universitário aí na cidade de Lajado. A gente fica velho, né? Cada vez mais velho. Aí quando vê a gente que tá numa idade mais produtiva, às vezes acaba não tendo muito tempo, né? Poxa, que coisa importante que é o nosso tempo. É brabo, né? Mesmo assim, um abraço meu grande amigo aí de longa data, Chiquito Calmo, aí da cidade de Lajado. Super abraço e cuida aí, meu gurizinho velho. Também aqui mandar um forte abraço lá pra não sei quem é. Não colocou nome. Nosso amigo Mário Mendes, grande bicho velho, Mário Mendes, lá da Bela Vista, Arroio do Meio. Também acertando por aqui a nossa charadinha, abraço também. Marlise, né? Marlise, bota só o nomezinho ali pra nós colocar aqui no sorteio. Aí pelo menos a gente sabe quem é que tá respondendo. Melita Kremer, já tá programadinha tua música aqui. Quer ouvir música Banda Essência Musical para toda a família?
Também aqui, ó, tudo bom, tudo bom. É a Merli Inês Weber, lá da cidade Lajado. Um abraço, tomando seu mate velho na companhia aqui da Rádio Emoção. Chega nessa aqui, nós já estamos de volta. Bom dia. Tropa.

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Τώρα 9 ώρα, 9 ώρα στα μάνια. 9 ώρα στα μάνια, mais 92, 9 ώρα, mais 92 minutos da nossa manhã de domingo. 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Assim é assim que provavelmente ficará hoje, amanhã e na terça-feira. Começa a dar uma melhoradinha. 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A charadinha nossa é o que só cresce para trás. O que é que só cresce para trás? É, eu não sei, eu ainda até agora eu não sei, viu? O que é que só cresce pra trás? Não cresce pra baixo, não cresce pra frente, não cresce pra cima. É só pra trás, só. É só pra trás que o bicho velho cresce. Tava aqui, quero mandar um abração lá pro nosso amigo Darcy Herman. Bicho velho se falou, tá falado, né, Herman? É, esses Hermans Bupcha, ali fechava as peleias, tava conversando, né, Herman? Antigamente era quase um risco de vida você ir nas festas de comunidade, nos pailes, aqueles pailão bem do interior, né? Eu sempre fechava a rosca. Sempre fechava a oronga velha. Tinha que ter cuidado, tinha que ter cuidado. E aí eu tava justamente aqui falando com o Herman. Eu digo, as festas eu não tinha muito medo, eu sempre fui muito de boa, né? Eu digo, mas eu tinha era medo, era de campeonato de bocha, aquela época, lá atrás, né? Meu Deus, porque eu já vi bola de bocha voando. Quando eu fechava o cascaio, velho, barbaridade. Era um perigo só, né? Hoje ainda bem que as pessoas evoluem, né? As pessoas estão mais calminha em relação a isso, então não é difícil, é menos, né? Menos que se ouve falar. Quero mandar também um abraço lá nosso amigo Vendelino, velho, grande, disco Vendelino, agora não sei se foi o Vendelin ou se foi o Joãozinho lá, que fizeram aquela sopa velha, fazer uma sopinha velha, sopa, osso pra sopa. Eles que tiraram o ossinho pra sopa lá, pra fazer aquela velha e boa sopa velha, né? Coisa fina, coisa chique. Abraço, Vendelino Bildhauer, lá do Morro Leão, lá na cidade capitão. E o Herman velho também, um abraço lá pra ele. Nós estávamos aqui meia hora aí fofoqueando. Falando em fofoquear, quero fofoquear mais participações por aqui. Estão mandando pra cá a sua participação, a sua resposta. Ah, o Caribas, antes a gente falava sobre sopa. E aí eu não sabia como é que era o nome do Caribas. Ele falou que era a garupa, né? É a garupa do frango velho. Essa que é bastante boa, você dá uma fervida pra engrossar o cardo. Essa que fica boa. Quero mandar um abraço, César dos Santos, lá da cidade. Lá da cidade Lajado. Não, o que é que só cresce? Isso aí cresce pra baixo. Isso aí, viu, César, velho? Isso aí é pra baixo. Eu quero saber o que cresce pra trás. O que é que só cresce pra trás? Quero mandar um abraço também. Bom dia, tudo bom com você? Tudo bom? Olha aí, nosso amigo Clair Schmidt, lá do bairro Bom Pastor Lajado. Ele que foi ganhador esses tempos lá de uma cuia aqui da Rádio Véia. Da ele e a mulher Vanderleia, estamos na lida. E bom domingo, meu Deus, o Clair veio de roda um quilo de, mandou um quilo de erva, mandou um vidro de mel. Olha, duas palavras pra ti, parabéns, viu, Clair? Meu Deus do céu, viu? Coisa fina, coisa chique. Hora dessa, nós vamos convidar o Clair veio aqui pra vir falar também na Rádio Véia. Vamos, vamos. Tem uma ideia da gente fofoqueia um pouquinho.
abraço, viu? Grande Clair Schmidt, lá do bairro Bom Pastor, em Lajado. Um abraço também, Salete Fir, lá da cidade Arroio do Meio. Um abraço também aqui, meu nome é Andréa Webers. É verdade, Andréia, bem isso aí mesmo. Também aqui a Mari Lúcia Corbellini. Não é, isso aí é pra baixo. Isso aí é pra baixo, quero saber o que cresce pra trás. É, também aqui, ó, antes a gente tava falando dos gêmeos, que é a Leonilda Alves da Silva. É, os netos dela, né? O André também, a Vitória, eles que estão hoje completando 3 aninhos. É legal, né? Poxa vida, fazer aniversário é legal. Um abraço, quero mandar também um forte abraço, bicho velho, lá em Horizontina. É, da lá em Horizontina, lá no eu acho que é norte, né? Norte do estado, aqui do Rio Grande do Sul, nosso amigo bicho velho. É, o Lisandro velho parece que temperou lá uma carpa, peixe pra colocar no fogo, ele tava pedindo música com Idária. Que peixe que é isso aí, viu? É um naco velho. Que legal, viu, bicho velho? Bom almoço aí pra vocês logo mais, é? Agora são 10h38, é bom se botar no forninho, né? Aquela recheada gostosa demais, né? Grande Elisandro, um abraço aí pra você também, toda a sua família. Chegando essa aqui, já mais participações.

temos por aqui música com Idária. Não pode faltar. Todos os domingos eu conheci a Idária. Faz muitos anos atrás, né? Aí um dia eu recebi um CD, a Idária, aqui, natural, aqui da cidade de Marques de Souza. Legal, né? São essas coisas que ficam eternizadas. As músicas velhas, música dos nossos tempos. Vamos lá, vamos prosseguindo por aqui. A gente tá com bastante participação respondendo o que é que só cresce pra trás. Essa aqui tem que dar uma pensadinha. O que é que só cresce pra trás? E aí na finaleira a gente vai fazer sorteio por aqui. De uma super cuia aqui personalizada da Rádio Moção. Pra você que tá em casa lá, tá sintonizado, hoje em dia chuvoso, aquela coisa pra ficar mais junto com todo mundo. Pra você participar, você manda seu recadinho por aqui pro presta atenção, vou falar aqui o número do WhatsApp aqui da Rádio Aveia. É 9970. Um sentado de frente pro outro. Ele tá segurando a cuia e ela tá ali olhando o celular. Então crava crava o número, é 9970, simples. E o outro crava o 9010, simples. Aí você bota lá a Rádio Aveia e você participa por aqui. É legal, né? É um momento que a gente se encontra sempre aos domingos de manhã pra gente fofoquear um pouquinho um dos outros. A gente fala um pouquinho, falar mal pode, eu sempre digo isso, falar mal às vezes pode, o que não pode fazer é fazer mal, isso a gente não gosta, a gente não pode fazer, agora fofoquear às vezes também, né? Não tem nada demais. Vamos lá, vamos ver quem mais nós temos por aqui. Quero mandar aqui um abração, bom dia. A Manuela Pereira Cati, lá de Cruzeiro do Sul, também respondendo, bom dia. O Vilmar Tristão, da cidade de Estrela, grande bicho velho, viu? Tá lá do outro lado. Aí também acompanhando por aqui a nossa programação. Abraço, viu, Vilmarzinho? Qual o prêmio desses bailes dos feios? Nosso amigo Charles Edu Sadka. Aí da cidade Estrela, diz que acordou mais cansado que boi de canga. Como é que chama ainda canga em alemão? O que eu sei é da carroça. Carroça, aquela carroça de boi mesmo. Tem a parte lateral, que é de madeira, e tem a parte da frente e a parte de trás, em alemão chama prilo. É como chama em brasileira. Eu já não sei. Mas então um abraço nosso amigo Charles Velho, que também quer participar, que é o primeiro inscrito. É do primeiro Mar dos Feios. E aí nós vamos fazer também a escolha do homem mais narigudo. Vamos se grudar na peleia, velho. Abraço, e o grande Charles lá da cidade Estrela. Quem mais? Manuela Pereira, aliás, a Daniela Pereira, lá de Cruzeiro do Sul, tá pedindo música com bandas Arpejo. Pra filha Manuela e também pro esposo Jaime, tenha um ótimo dia pra vocês também, viu? Nosso amigo João Bildhauer, lá do Morro Leão, na cidade Capitão, também participando por aqui e respondendo o que é que só cresce para trás. Também aqui o Artêmio Faila, aqui de Arroio do Meio, lá em Rui Barbosa, um abraço especial lá pra esposa Beatriz e também respondendo a nossa charadinha. Alemão Velho, toca música, indústria musical como num filme. É a Adriane Amorim, também participando por aqui, a Janine, Janice, Anilda, aí lá da, do Anilda, lá do bairro Ponião, lá na cidade Estrela, tá com ela, que é, olha aí, convidando você aí pra vir comer uma carlinhada. Aí eu vou fazer maionese com patatinha e bem azedinha. Tem que ser bem azedinha a maionese, velha. Super abraço pra vocês, bom domingo, a Rosemary Passe, ó. O que ela tá mandando aqui pra nós? O mês de maio, eu não tinha mais certeza. Mas
mês, então o mês de maio que era, ainda é, né? Ainda é considerado o mês das noivas. A única diferença é que hoje é, hoje cada vez mais, menos pessoas, aí casais estão casando, né? Mas era muito comum, né? O mês de maio. E se juntavam lá pra peleia velha, né? Abraço, Rosemary Passe, lá da cidade de Estrela. Nosso amigo, nossa amiga, Tamires, lá da cidade de Estrela. Alô, Tamires! Vem respondendo por aqui a nossa charadinha, o que é que só cresce para trás? Chega nessa aqui, enquanto a gente toma um mate velho, já já estamos de volta, bom dia! Amigo.

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Estamos de volta por aqui mais uma vez, então, começando a nossa terceira e última hora do programa do Alemão Velho aqui pela Rádio Moção FM 90.1, também 92.7, Rádio Moção FM, amiga do Vale. 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A nossa charadinha hoje é o que é, ó. Presta atenção então, ó. O que é? Só cresce pra trás. Eu gosto dessa charadinha. Eu gosto dela. O que é que só cresce para trás? Principalmente, não vou falar. Deixa quietinho, é. Mas é que só cresce pra trás, não cresce pra cima, não cresce pra frente, não cresce pra baixo. Vai crescendo só pra trás. Se você sabe, você participa por aqui, e aí na finaleira a gente sorteia por aqui uma super cuia aqui da Rádio Véia. Se tu também se quer, se também não quer, também não, tá tudo certo, tá tudo legal. Mas você também você pode colocar lá na como chama? Internéticos, reporta lá, Rádio Moção FM, lá também tem o WhatsApp, você clica em cima e acaba participando diretamente aqui junto com nós. Eu tava lembrando agora, é uma coisa que faz tempo. Faz bastante tempo e eu ainda não consegui. Mas vamos ver se essa semana. Essa semana aí sobra um tempinho. Eu tava justamente lembrando de. E faz tempo mesmo, viu? Não é. É fazer aquela Schweinebrode dentro do forninho. Faz o Schweinebrode, pode ser um pedaço qualquer de carne, mas tem que ser feito com banha. Faz dentro do forninho ali, bota uma cebola junto, bem temperadinho, e aí você faz uma massa caseira. Massinha bem caseirinha, aquelas que você faz com ovo. Eu uso sempre a receita de um ovo por cabeça. Se você vai fazer massa caseira, se tem 5 pessoas, usa 5 ovos. Aí faz ovo e bota um pouquinho, eu sempre boto um pouquinho de azeite, bota sal e vá farinha. Vá farinha. Fica gostoso. E um Schweinebrode com aquela panhazinha por cima. Principalmente se tiver uma saladinha de retícia. Como é que chama retícia em português brasileiro? Eu não sei. E nós falávamos retícia. Retícia salada, era coisa mais. Vamos aqui, nós temos muita participação para ler. Se não ficar aqui fofoqueando, não vai dar tempo a gente atender. Abraço lá para Sandra Balta. Sandra Veia. Lá também, música para toda a família. Especial lá para Júlia. Hoje completando 15 anos, olha que legal, né? Um super abraço, muitos e muitos anos de vida lá pra Júlia. Também tá por aqui acompanhando a nossa programação. Super abraço, eu especial lá pra Júlia pela passagem do seu aniversário hoje. Um abraço também, onde é que nós temos mais gente aqui? Mancha vida, hein? Olha aqui, ó, um abraço, nosso amigo Fernando Camargo.
lá da cidade Lajado, também pra Salete Mai, lá da cidade Sério, vamos ver aqui, toca música pra minha família, eu sou da cidade de Sério, forte abraço, viu, Salete, um pondo, eu gosto muito da cidade Sério, Sério, Sério, gosto, é um lugar legal lá pra cima, né? Aqui a Fábia, lá da Canabarro, Teutônio, mês de maio continua sendo o mês das mães, ó, das noivas e também das rosas. Olha aí, e eu não sabia, viu? E quem também tá participando por aqui é o Elvis, lá de Canabarro, diz que hoje ficou por conta dele fazer o galinhoda. Ai, Adê, que legal, né? Abraço nosso amigo Elvis e também a Fábia, lá da cidade de Teutônia. Também a Milena Kapler, aqui da cidade de Arroio do Meio, participando. Um abraço lá, nosso amigo, nossa amiga Fabrícia Malman Lang, lá de Bom Retiro do Sul. Tá pedindo música Rainha Musical pro esposo Sérgio Velho, que tá trabalhando. Também especial lá pra filha Vimão. O que que o Sérgio tá fazendo esse? Hã? Mas este Sérgio Amarra. Ah, piso e zamorou uma ombra. Tá bom, grande Sérgio Velho, viu? Um abraço pra vocês, logo mais, tá saindo mais uma do Rainha Musical. Também aqui o Sérgio Velho também tá participando aqui da nossa charla. E o Sérgio Velho, ele tá dizendo que também ele tem muita vontade de comer um Schweinebrot mit Fett, e uma massinha caseira e salada de redícia. É bom, né? É gostoso. A Ila Miller, ela tá fazendo homenagem lá pro filho Jair. O Jair Volney Miller, que amanhã tá fazendo 18 anos. E também a Yala Miller, no dia 19 de maio. E também a bisneta, fazendo 2 aninhos. Que legal, né? Um abraço, felicidades aí pra tua família, viu? Ila Maria Miller, também mandar um abraço aqui a Dirce Nadir Klein Books, lá de Rui Barbosa, Rui do Meio, também participando por aqui da nossa charadinha. Quem mais? O Regis Afonso Kapler. É, o bicho velho também aqui participando junto com nós e respondendo a charadinha. O Vilmar José Lindemann, lá da cidade. A cidade estreia, acho que maio é ou era o mês das noivas. Nós casamos no dia 18 de maio de 1991. E amanhã fará 35 anos. Eu acho que realmente quem escolheu a data foi tu, né, Vilmar? Não foi, né? Não deve ter sido, né? Que legal, né? Felicidades aí pra você. E muita paciência pra ela, né? A gente fica xarope, fica xaropão. Abraço, nossos grandes amigos.

Estamos chegando novamente na parada. Vamos lá, vamos trazendo um abraço por aqui. Tô com muita participação aqui pra gente poder atender. Então vamos ter que dar um ligeirão aqui. O pessoal tá respondendo. O que é que só cresce pra trás? É vos rinado das vaxas. É. Como é que agora eu falei Rinavax? Acabei lembrando, antigamente eles falavam, esses tempos nós estávamos conversando sobre o Fapel de Fus, né? Eu não sei o que até hoje o que é, né? É, o Fapel de Fus, falava que tinha que botar em dia, acho que era dia de chuva, o Fapel de Fus botava uma chaleira de água quente em cima da grama e botava o pé em cima. Agora, o que é o Fapel de Fus, eu até hoje não sei. E aí tinha outra coisa que falava, né? Que eu acho que era pelo esforço repetitivo, que era ONGVAX. Como é que seria a gente poder traduzir ONGVAX em brasileira? É, seria ONGVAX, cresceu junto. Eu não sei. Mas falava ONGVAX, quando a gente fazia um esforço repetitivo e acabava doendo as costeletas velhas, os braços, ou também as canelinhas. É assim mesmo. Vamos lá, vamos trazer um abraço por aqui. Um abraço lá pra Leonise Fir, aqui da cidade de Arroio do Meio, que é que só cresce pra trás. Tá bom, um abraço lá pra Leonise. Também a Roseli Mai, lá em Santa Clara do Sul. Música pro amor da minha vida, o Marcos Joel. Legal, né? Abraço pra vocês lá em Santa Clara. Também aqui, ó, tô fazendo sopa eucacarubas. O Caribas? É. É, dizendo assim que lá tudo cresce pra trás. Ai, a nossa amiga Nelci Haas. Que legal, Nelci. Esse é o Caribas ou como é que é isso? É, o Caribas de Prit. Como é que fala? A sambiqueira tá fazendo sopinha, né? Legal, né? É muito, muito comum, né? Em algumas das regiões, é que lá em casa nós comia muita sopa aí. Sopa e pastela, os dia da semana. Um super abraço, viu? Nelci Haas. Também a Lorena Soares, Caxias do Sul. Feliz domingo a todos da rádio. Hoje não vai dar tempo pra gente falar da receita do sagu. Vai ter que ficar pro domingo que vem. A receita do sagu, velho. O nosso amigo Miltinho, alô Miltinho Brauers, também bom domingo pra todo mundo. A Leila Cristiane Borger, lá de Conventos. E ótima manhã, e tá sempre lá ouvindo o programa. Hoje estou na faxina. Pá, que dia brabo, né, fazer faxina. É, quando tem muita umidade, assim, as coisas não secam. O que que bota junto da água lá pra dar uma, pra ficar mais rápido? É, Leila deve saber o que que é. Não sei se é cachaça ou o que que, como é que faz pra... Pra quando a gente passa o pano, pá, dá aquela secadinha mais rápida, né? É, deve ter alguma coisa, viu? Praço Leila Borger, lá de Conventos Lajado. Também a Natália Nascimento, aqui de Arroio do Meio. Quem mais? O Bicho Velho aqui. Alô, Hélio Velho. Hélio Jair Helfenstein, lá da Cidade Estrela, Bicho Velho. Um super abraço, viu? Bom domingo aí pra vocês. Também na sintonia, Hélio Jair Helfenstein. Também o Antônio Itacir Antônio Kaunaski, lá do Jardim do Cedro, lá da Cidade Lajado. Já também tá junto com nós, um abraço. Quem mais? O Cristiano Camargo, lá do bairro Olarias e Lajado. O que é que só cresce? É isso aí mesmo, bicho velho. Só cresce pra trás. Ô, domingo, ó, quem mais aqui, ó? Canga. O nosso amigo Hernani Schuster, ô bichano velho, ó. Canga é yo. Canga é yo. E a carroça é von, tá? Mas como é que chama o Pril? É, o brilho é a parte que fecha a carroça na frente, aquelas tábuas. E a parte de trás, a gente chamava rolo de brilho. É, que seria em tradução para o alemão, seria o óculos. É, mas deve ter um nome em brasileiro. Nosso amigo Antônio Valdir, lá de Pouso Novo, música para Maria Fagundes, lá em Santa Catarina. Abraço, nosso amigo César dos Santos. Ô, bicho, agora acertou por aqui. Angelita Bortoletti, Santa Clara do Sul, manda uma música lá dos atuais pra nós aqui em Santa Clara do Sul. Tamo ligadinho na Rádio Véia, que legal, né? Osmar de Freitas, também aqui pedindo música.
mágica Barquinha de Ouro, oferece para a esposa Andréia, que gosta muito dessa música, legal, né? Um abraço especial aí pra vocês. Quem mais? Bom dia, alemão velho, é o Maiquinho. Tá bom, bicho velho, forte abraço também participando, respondendo e acertando, Nelson Inácio Petri, aqui da cidade de Arroio do Meio. Um abraço também pra Ivani Petri de Arroio do Meio. Um abraço pra Janaína Cátia Dutra, da cidade Lajado. Também aqui junto com nós, nosso amigo Clemente Merlo. É, bicho velho, também tá espertinho por aqui. Chega mais um bloquinho de música. Na volta vamos trazendo mais informações aí sobre o desfile aí da sétima gincana Arroio do Meio com nosso amigo Douglas Sente. Chegando essa aqui.

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0: Estamos outra vez de volta. Vamos com o nosso amigo Douglas. É ele que está com Antônio, ele que é integrante da comissão organizadora aí da Sétima Gincana Arroio do Meio. Vai lá.
1: Bom dia, Limão. Bom dia, ouvintes da Emoção FM. Mais uma vez estou aqui conversando com vocês diretamente das ruas da cidade de Arroio do Meio, especificamente a João Carlos Machado, onde está nesse momento encerrando o desfile das equipes participantes da Sétima Gincana Arroio do Meio. Eu estou aqui com o Antônio, que é integrante da comissão organizadora Blackout, a equipe vencedora para organizar a Gincana Arroio do Meio. Esse ano já estiveram conosco, ano passado também, né, Antônio? Eu quero saber de ti, qual é a expectativa da CO para a Gincana Arroio do Meio esse ano?
2: Bom dia, boa tarde a todos os ouvintes. E todo ano a gente espera uma expectativa muito grande das equipes e a gente é sempre superado, né? A galera se esforça muito, a gente acabou de encerrar os desfiles e como ano passado se superaram grande, fizeram um desfile maravilhoso. O tema era onde o imaginário se torna realidade e a galera abraçou a ideia e conseguiu fazer um desfile magnífico.
1: Maravilha, ó, show de bola. Como o Antônio falou, onde o imaginário encontra a realidade, as equipes trouxeram aqui diversos ícones da nossa cultura mundial, né? Não só nacional, tivemos o folclore brasileiro, a cultura maia também representada na rua durante o desfile aqui da Gincana Arroio do Meio. Antônio, assim, ó, esse ano estamos numa edição um pouco atípica para a Gincana Arroio do Meio, com duas equipes participando, né? Qual é o maior desafio que a CO tem encontrado nesse ambiente, nesse momento de Gincana?
2: O nosso maior desafio sempre é tornar uma gincana para a galera que corre, uma gincana que gosta, uma gincana bem movimentada. E o desafio maior é sempre a gente pensar uma forma da galera curtir a gincana, a gente desafiar eles tanto nas esportivas, quanto nas artísticas, nas construções, até mesmo na rua. E com certeza esse é o nosso maior desafio, é fazer uma ótima gincana para vocês, hein?
1: Com certeza. E na semana que vem, a partir de sexta-feira, a gincana acontece, né, integralmente, além, claro, dos QGs, das equipes, a correria que o pessoal vai ter, como sempre, como todos os anos, que a comunidade também participa durante na rua coberta aqui em Arroio do Meio, né, Antônio? E as maioria das tarefas estarão concentradas ali, né?
2: Exatamente, ali vai ser nosso ponto de encontro, vai ser na rua coberta, e todas as tarefas, tanto esportivas, né, como os desafios, as danças, terão um palco ali para receber a comunidade e também para um convite também para todo mundo que tiver em Arroio do Meio, por favor, concentrar na praça central ali para prestigiar as equipes que estão aí presenteando a nós com um belo espetáculo.
1: Que maravilha, olha só, vai ter show semana que vem, vai ter no sábado à noite, né, os shows também das equipes, como em todos os anos, que é muito esperado por todos. No domingo a grande final também teremos show nacional, inclusive no domingo, aqui na Rua Coberta, em Arroio do Meio, toda a comunidade está convidada a prestigiar esse belíssimo evento. Antony, obrigado, eu quero que tu faça o convite mais uma vez para todo mundo participar dessa gincana Arroio do Meio.
2: Então, galera, domingo, sexta, sábado e domingo, a gente, a Blackout, espera vocês para um grande evento, vocês vão adorar. A gente está meses pensando, já elaborando tarefas para vocês correrem essa gincana como vocês sempre correm. E então a gente espera vocês, todo mundo. Semana que vem a gente aguarda vocês.
1: Maravilha, viu, Limão? Sétima Gincana Rio do Meio, a Emoção FM vai trazer tudo de pertinho para você, ouvinte da Amiga do Vale.
0: Valeu, grande Douglas Senna aí. Absolutamente aí, ele que acompanhou o desfile aí, esse ano aí que foi no domingo. Vamos lá, vamos trazendo mais abraços por aqui. A gente tá com bastante participação aqui pra gente poder falar. Quero aqui mandar um abraço, nossa amiga Noêmia Borba, lá de Roca Sale, a Letícia Rabanete. É verdade, é Rabanete. Quem mais por aqui? Gilberto Jäger, lá de Rui Barbosa, Arroio do Meio. Júlia Balda, aqui da cidade de Arroio do Meio. Também Gecilda dos Santos Johan, da cidade de Lajar, do bairro Larias. Também mandar aqui um forte abraço. Manda música para esse pessoal que está desfrutando de uma boa carne velha. Heloísa Ranieri, Fernanda Jardim, todo o pessoal está na sintonia. É o nosso amigo Juarez, lá de Bom Retiro do Sul. Que legal, né? Depois também estaremos voltando lá para Bom Retiro do Sul, onde hoje à tarde vai sair aquela panelada de pipoca. É que é bom, né? É gostoso aí comer uma pipoquinha aí, vai sair aquela canastra. Adeus. bem chulhadinha, né? Coisa legal, né? Nosso amigo Paulinho Regis Camargo, também tá junto com nós, do nosso amigo Jonas, lá de Santa Rosa. É, doce, não, olha, é Jonas, lá Santos da Rosa, agora sim, né, bicho? Aqui na cidade, Arroio do Meio, também participando, respondendo a nossa charadinha grande, Jonas Velho. O Ademar José Clã, bairro Centenário, olha aqui, nossa sopa de hoje. Tudo mais cedo pra dar aquela descansadinha, mas olha aí, ó. É capricho, hein, Chinadinha? É carnezinha, parece que é churrasquito, né? Aquela maionese, massinha caseira. É tudo que se precisa aí pra um bom almoço de domingo. Forte abraço, Quinter Schneider. Também com nós, nosso amigo Marcelo José Naitsky, lá da Linha Almeida, em Sinimbu. Tá mandando forte abraço pra sua esposa Fernanda, tomando aquele mate velho, também se preparando pro churrasquito. Falar daquela geladinha que não pode faltar, né, Marcelinho? Abraço pra vocês lá em Linha Almeida, lá no município de Sinimbu. Super abraço pra todo mundo. Nosso amigo Celso Felicetti, lá de Marques, né? Não, lá em Progresso, é o bicho velho, também tá lá, é meio que na divisa lá, né? Nosso amigo Celcinho, já confirmamos com ele de nós ir lá na festa do Pergamota, né? Nós vamos lá, pra nós cantar umas músicas dos nossos tempos, né, Celcinho? É, Celcinho vem nos acompanha também. Super abraço pra vocês, um bom domingo. Vamos ver aqui, ó. Parabéns pro André e Vitória. 3 aninhos estão ligadinho aqui no programa. Que legal, né? Abraço aí pra vocês, o André e a Vitória. A Yara da cidade Lajado também participando. Quem mais tá junto por aqui? Olha aí, Pina Casta. Nosso amigo Alex Nolo. Deus, o que o bicho velho tá fazendo lá? Não sei, Pina Casta, acho que é, né? Pra mim isso aí é Pina Casta. Não, ele tá fazendo umas casinhas de pássaros, é isso, né? É, fazendo umas residências, é pros passarinhos, pra pessoal da chá na rua, é legal, viu? Um abraço aí pro nosso amigo Alex Nolo, a Ilse Merz, Dom Pedro II, também participando, um abraço também o Romeu e também a nossa amiga Leone, lá do bairro Montanha, estão na sintonia, roda a próxima música. A Nelci Teves, lá do bairro Campestre Lajado. Quem mais? Gilberto Lanner, lá de Progresso, tá pedindo a música. Ah, família Lanner. E a esposa Juleide. A música Fim de Semana com os Atuais. Esse deu um tempinho, nós já rolemos por aqui. Hoje o almoço, quem é que é? Ó, hoje tô participando pela primeira vez do seu programa. Eu sou morador lá de Coqueiro Baixo, há 2 anos escuto o programa todos os domingos. Meu nome é Rosalino Felisberto, manda um abraço aqui pra mim, pra minha esposa Vanderleia, em especial pro meu filho Davi Lucas. Meu Deus, hoje o almoço é um pato assado aí no fogão a lenha, mas que gabricho, bicho velho. Mas olha, nosso amigo Felisberto velho, o homem velho não é fracote, viu? Legal, né? Super abraço pra vocês lá em Coqueiro. Faz muito tempo que eu não vou mais a Coqueiro Baixo. Faz tempo, né? Eu ia muito, viu, Rosalino? Lá no Sirinei Conte. É, ali, Deus o livre. Aí uns briquezinhos legal. Fomo, mel, galinha, beia. É, tudo que vinha, nós passava, viu? Abraço pra vocês lá em Coqueiro Baixo. Vamos mais um bloquinho e já estamos de volta com as últimas participações. Já estamos aí faltando 20 minutos pro final do programa. Chegando essa aqui, já estamos de volta. Bom dia.

0: amigos, eu já vou embora. Estamos chegando à finaleira de mais um programa do Armandinho. E pela Rádio Moção FM 90.1, também pela 92.7, Rádio Moção FM, amiga do Vale. Vou trazendo por aqui as últimas participações. Andressa Rangers, também mandar aqui um abraço. O nosso amigo Vernaldinho, grande Vernaldo, lá de Santa Clara do Sul. Estamos na sintonia do programa. Lá em Santa Clara do Sul, ele que mandou música lá para a esposa Tislane, também os filhos Enzo e Matias. Que legal, né? Abraço, forte abraço a nossos amigos lá em Santa Clara do Sul, também a Salete Fir, também nosso amigo Valmorzinho. O nosso amigo Valmor e a Liane, lá de Costão, lá da cidade de Estrela. Família Vogel. Diz que hoje o bicho velho tá lá fazendo a boia, né? Diz que o Valmorzinho, hein? É, mulherada tirando a folga do domingo, tá certinho, viu? É botar essa gente pra trabalhar, né? Abraço, abraço, grande Valmor e também a Liane, abraço também o Lisandro Tempas, lá da cidade Estrela, ô bicho velho. Forte abraço lá pra vocês, Angélica de Moura, lá da cidade Lajardo, também participando. Chegamos, aqui, conseguimos fazer a consulta e pra, claro que não conseguimos atender todos os pedidos musicais, da quantidade, que legal, né? A gente pode aqui fofoquear e falar das coisas velhas, das coisas novas, escutar uma musiquinha, falar de comida, tomando mate velho. Olha que coisa legal. Vamos lá. A charadinha de hoje, charadinha, o que é, o que é que só cresce pra trás. Acho que todo mundo acertou, né? Acho que todo mundo. Essa aqui é muito legal, eu gosto muito dessa charadinha. E a resposta certa é a fila. É, a fila só cresce pra trás. Quanto mais gente, mais cresce o bicho velho, tá bom? Essa é a resposta. Vamos ver quem vai ser o ganhador da nossa cuia personalizada aqui da Rádio Véia. Vamos ver. Vou deixar girando por aqui. Vamos ver se vai ser ganhador ou ganhadora. Vamos ver.
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0: Aí, ó, caiu aqui o nosso sorteador. Vamos ver onde é que caiu aqui. Vamos dar uma procuradinha. Olha aí, que legal. Foi ganhador. Atenção, atenção. Prêmio de hoje, cuia Rádio Moção FM, saiu para Fernando Camargo. Fernando Camargo, da cidade de Telajá. Fernando Camargo, uma semana para fazer a retirada do seu brinde aqui em horário comercial. Fernando Camargo, gente boa. Agradecemos demais para que as quadrias saibam. Para Super Ia Dagado. Agradecemos também Pão Brick Móveis, mas também a você, ouvinte do outro lado do rádio, que faz parte da nossa programação. Meu último regadinho não pode faltar. Me queira bem, porque isso não custa nada. Tchau, tchau.

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3: Já parou pra pensar que a bagunça em um cantinho pode ser só o seu cansaço pedindo atenção? O nosso lar mostra o que estamos sentindo por dentro, como se fosse um reflexo do nosso coração. Quando você entende isso, cuidar da casa vira um jeito carinhoso de cuidar das suas próprias emoções. Que tal dar esse primeiro passo para deixar tudo mais leve, tanto fora quanto dentro de você? Tente, você vai ver como dá certo.
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5: Já percebeu que a vida flui melhor quando priorizamos o que é essencial? Ao organizar sua rotina cuidando primeiro do seu lado espiritual e de si mesma, você ganha a base necessária para se doar aos outros com qualidade. É incrível como essa hierarquia traz clareza e organiza suas emoções de forma natural. Experimente colocar essa ordem em prática e veja como seus relacionamentos se tornam muito mais leves e verdadeiros.
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7: Sabia que aquele pavio curto pode ser apenas o seu corpo pedindo ajuda? A nossa paciência depende do equilíbrio entre o sistema endócrino e o nervoso. Quando você entende que o mau humor constante nem sempre é culpa sua, mas sim um sinal de que algo físico precisa de atenção, a jornada para o bem-estar fica muito mais clara. Olhe que oportunidade incrível de se conhecer melhor e ajustar o que for preciso para voltar a sorrir com facilidade. Preste atenção em você.
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7: Se você já teve que prender a respiração durante uma conversa, sabe que avisar alguém sobre o famoso bafo é uma das missões mais espinhosas da etiqueta social. Para evitar aquele climão insustentável, a Associação Brasileira de Halitose criou uma ferramenta que é um verdadeiro anjo da guarda das relações, o serviço SOS Mau Hálito. A ideia é simples e estratégica: permitir que você dê um toque em alguém de forma 100% anônima, ética e profissional. O problema muitas vezes é biológico. A pessoa sofre de fadiga olfatória, ou seja, o nariz dela já se acostumou com o próprio cheiro e ela genuinamente não percebe que o hálito está vencido. O serviço foca em quebrar a barreira do constrangimento, transformando uma situação social bizarra em um cuidado com a saúde bucal. Afinal, muitas vezes o mau hálito é um sinal de que algo no corpo não vai bem, e um aviso discreto pode ser um empurrão que faltava para um check-up.
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0: Muito obrigado, gente. Obrigado pela presença, obrigado pela energia de vocês, obrigado pelo carinho.
1: Obrigado por estar aqui com a gente em mais um dia especial, mais uma noite especial. Que Deus abençoe nossos fã-clubes, nossos amigos, nossos familiares. Muito obrigado por somar com a gente toda essa noite especial.

0: 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Tamo junto, Murilo Rubi!
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5: O Japão está levando o conceito de ciclo da vida a um nível tecnológico impressionante. Diante de montanhas de resíduos que sobrecarregam os aterros, o país começou a testar um projeto que transforma fraldas sujas, tanto de bebês quanto de idosos, em unidades novinhas em folha. A iniciativa, liderada pela empresa Unicharme, já funciona nas cidades de Shibuya e Ozaki. Desde 2024, os moradores utilizam sacos de lixo específicos para que esse material não se perca no lixo comum. O processo parece saído de um laboratório de ficção científica. As fraldas usadas são trituradas e lavadas para separar o plástico, o polímero e a polpa. O presidente da empresa, Takahisa Takahara, deixou claro que o foco mudou. O futuro do descarte japonês agora passa pelo cuidado com a terceira idade e também com os pets. A ideia é que o único cheiro que saia da fralda nova seja o de fralda nova mesmo.
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1: Oi, gente, de volta na sua rádio favorita com Fique Sabendo. Você já percebeu que às vezes nem a melhor escovação do mundo segura o hálito depois de certas refeições? É isso aí, ó, o mau hálito nem sempre é culpa da escovação. Muitas vezes ele nasce no prato. Alimentos como alho e cebola contêm compostos que, após a digestão, caem no sangue e são eliminados pelos pulmões, fazendo você exalar o odor pela respiração por horas. Já carnes gordurosas e doces deixam resíduos que as bactérias na boca transformam em enxofre. O segredo está na saliva. Quando ela diminui ou o alimento favorece as bactérias, o odor desagradável domina. Se o hálito ruim persistir, mesmo com higiene em dia e boa hidratação, o problema pode ser sistêmico. Doenças na gengiva ou questões no estômago e rins costumam se manifestar pelo cheiro da boca. Não tente apenas mascarar com balas. Se o sintoma é constante, procure um dentista para investigar a causa real. Fica a dica para você. Aqui você fica sabendo. Daqui a pouco a gente volta.
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4: Tô chegando com mais uma edição do Barba, Cabelo e Bigode só pra você. Quer manter a barba alinhada com zero frizz? Então, o segredo é o pente de madeira. Isso mesmo, viu? Além de ser puro estilo, o material natural tira a estática e desembaraça os fios sem esforço nenhum. Existem modelos com dentes finos e grossos, perfeitos para qualquer volume ou textura de barba. É o acessório que separa os homens dos meninos na hora de se cuidar. Já sabe, então pode experimentar, viu? Claro, até

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2: Tá curioso, né? Então se liga aí, está no ar o nosso Curiosidades.
3: Tá no ar o nosso Curiosidades. Já percebeu que tudo fica com gosto estranho logo após escovar os dentes? O culpado é o tal do LSS, um detergente presente nas pastas que faz aquela espuminha que a gente gosta. Ele acaba atordoando suas papilas gustativas, bloqueando temporariamente os receptores do sabor doce. Por isso, aquele suco de laranja vira um pesadelo logo cedo. Mistério revelado aqui na sua rádio. E até a próxima.
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2: Esse foi o Curiosidades. Pra você, curioso de plantão. Tchau.
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1: E eu chegando com mais uma edição, se liga aí! Chegou o convite para um evento formal e bateu a dúvida? Vá de terno azul marinho. Ele é o equilíbrio perfeito entre a elegância e a modernidade, ajustando-se melhor ao corpo do que o preto tradicional. Para completar o combo invencível, aposte na camisa Oxford de algodão branca. É o visual clássico que transmite confiança em qualquer lugar que você vá. E claro, até a próxima dica.
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